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baixinho pra caramba, né? Como é que é? Não, não, como é? Tinha que dizer. Não, não, não deu pra ouvir. Vamos aquela com força, assim, ó. Ih, alguém abriu até voz. Assim.

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Saúde, gente. Felicidade. 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